Serviço tem de monte, é que muitas pessoas não querem pegar no cabo da enxada. Não é assim? É. Você até pega no cabo da enxada e carpe um quintal inteirinho ou um terreno inteirinho aí. Você recebe um dinheiro. Só que daí você tem que correr atrás de outro terreno para você carpir. E de repente você vai encontrar sol, você vai encontrar chuva. Você vai encontrar dores, você vai encontrar cansaço. Mas para quem quer vencer na vida, não mede esforços. Claro, não mede esforços mesmo. Eu estou apenas dando exemplos. Eu estou aqui apenas falando para você da situação de muitas pessoas que passam por essa dificuldade. O dinheiro ele vem, mas o dinheiro não leva ou não traz desaforo. Ele vai embora. Precisamos usá-los. E muitas das vezes não só a nossa boca, mas outras bocas que dependem do trabalho e do esforço da gente. É difícil, gente. É muito difícil para você que de repente nunca passou por isso. É fácil pensar? É fácil? É muito fácil para você falar e usar a sua opinião. Mas difícil é para aquele que está vivendo na pele. E a compaixão nós temos que ter. Porque quem não tem compaixão, como o nosso Senhor Jesus Cristo teve por todos nós, compaixão? O que é compaixão? É você sentir aquilo que o seu semelhante está passando. Aquele mesmo sentimento que quando você vê alguém fazendo mal para um animal, é esse sentimento, é compaixão. Então, Carlos Torres Pastorino vai então estar dando esta mensagem mais apurada para todos nós sobre o desempregado, a desempregada. E diz assim: se está desempregado, não se desespere, não amaldiçoe a sorte, enfrente as dificuldades corajosamente. Não pense em abandonar a vida. Não seja covarde. Você pode vencer. Você vai vencer. Não recuse trabalho pelo fato de ser modesto. O grande Ford

0: 21h13.
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2: 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E nós ouvimos a banda Blitz, A Dois Passos do Paraíso, e depois Weekend. Blitz é uma banda de rock formada em 1981 no Rio de Janeiro, sendo uma dos

dos anos 80, banda Blitz, com a Márcia no vocal de apoio, Antônio Pedro, Fortuna no contrabaixo e Billy nos teclados. Estamos falando da banda Blitz. E por aqui faz parte da nossa programação, e nós ouvimos A Dois Passos do Paraíso e depois Weekend. Pois é, gente, tem feito umas noites geladas, até durante o dia gelado, ventos, é ou não é? É porque o inverno chegou até mesmo no finalzinho da estação do outono. Já estava fazendo frio, como se tivesse no inverno, mas é a transição das estações que nós temos que enfrentar e passar, é ou não é? O inverno é a estação mais fria do ano, caracterizada pela queda das temperaturas, dias mais curtos e noites mais longas. Este fenômeno ocorre devido à inclinação do eixo da Terra, que resulta em menor incidência solar no hemisfério que vivencia o período. Muitas árvores perdem as folhas para economizar energia e reter água. Animais de regiões frias invernam para sobreviver. Sobre a escassez de alimentos e baixa temperatura. O inverno no hemisfério sul, incluindo o Brasil, começou o dia 21 de junho, portanto, neste último dia 21, que caiu no domingo passado, sim, dia 21 começou o inverno, domingo passado, aproximadamente às 5 horas e 24 minutos da manhã. E a estação do inverno se estenderá até o dia 22 de setembro. Então todos, rumo até o mês de setembro. Lá no mês de setembro, dia 22. Rumo a dia 22 de setembro. Vivendo todos os dias na estação do inverno. Seja muito bem-vindo, inverno. Tem gente que gosta, tem gente que não gosta, mas o inverno está aí. É todas as estações que nós temos que passar e enfrentar. Pois é, gente, e o programa Rock Brasil tem o top 10, as mais pedidas, as mais tocadas, as mais conhecidas, os sucessos, o top 10 em contagem regressiva. Hoje teremos o mundo da música, e o mundo da música desta noite tá sensacional, como sempre está. Tem música pra caramba, gente, é música pra catar com pá. Você nem imagina. Músicas internacionais no mundo da música, no top 10 em contagem regressiva do nosso programa, é só música internacional, já tô avisando já. Só música internacional, só hits internacionais. Porque o programa é Rock Brasil, mas não deixa de tocar músicas internacionais também por aqui, viu? E no top 10 desta noite, começando na posição de número 10, Star Pit e a música Sarah. Na posição de número 10, Agora na posição de número 9, a banda Bon Jovi e a música Never Say Goodbye. Na posição de número 8, Cream to Preach e a música Silence Slutty. Na posição de número 7, Lady Gaga e Bruno Mars e a música Die With a Slim. Na posição de número 6, a banda U2

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Na posição de número 5, a banda Oasis, a banda que eu gosto tanto e que tenho a camiseta, e que inclusive daqui a pouquinho vou estar falando um pouquinho mais da banda Oasis para vocês, que aconteceu no estádio quando a Inglaterra ganhou. Todo estádio cantando, todo estádio comemorando e cantando a música, sim, da banda Oasis no estádio, que ficou marcado. E isso se repercutiu na internet. A música é Wonderful. E daqui a pouquinho nós vamos rolar ela inteirinha para vocês conhecerem, para vocês conhecerem, ou para vocês que já conhecem, tá bom? Mas não é aqui, ó. Na posição de número 5, banda Oasis, eles vão cantar pra gente aqui. Wow, Wonder the World, certo? Vai ser essa que a banda Oasis vai estar cantando, mas não foi essa do estádio. Essa vai estar na posição de número 5 dentro do mundo da música. Certo, gente? E daqui a pouquinho eu vou falar as outras 5 que vai estar dentro do mundo da música em contagem regressiva, os hits conhecidos de sucesso e mais pedido aqui na nossa programação. Daqui a pouquinho, não perca, não saia daí! Estamos na linha de frente. Voltar para trás agora é impossível. Como é importante nossa postura e principalmente o que vamos falar nos grandes desafios que vamos enfrentar. Agora eu digo, o silêncio é de ouro. E muitas vezes é resposta.

0: 21h26.
1: Esta é a Rádio RFM, o programa Rock Brasil para todos vocês, e nós ouvimos Bob de Carlos e a música Tijolinho e depois Bonequinha. Bob de Carlos, o nome artístico de Roberto Caldeira dos Santos, foi um cantor, compositor e guitarrista, amplamente conhecido como ícone do movimento Jovem Guarda nos anos 60. Ele faleceu em São Paulo dia 22 de junho. Então nós estamos aqui homenageando o Bob de Carlos, portanto, ele faleceu em 2000 e ele faleceu em São Paulo no dia 22 de junho de 2026, gente. Então o programa está, olha, não estava nada combinado, hein? Tô lendo a matéria aqui para todos vocês, para mim também. Se domingo foi dia 21, onde começou o inverno, como já falei na data agora há pouco, não foi? Domingo passado, dia 21, quando foi no dia 22, ele faleceu, o Bob de Carlos, aos 80 anos. O artista ficou eternizado pelo estrondoso sucesso da canção Tijolinho, que nós ouvimos aqui, ó. A primeira música dele, de 1967. Ele também foi pioneiro do rock brasileiro e fundador da lendária banda instrumental de Jet Blacks. Confira alguns pontos marcantes de sua trajetória. Início precoce. Começou a carreira aos 15 anos após ser aprovado em um teste na gravadora Odeon, onde adotou o seu nome artístico. Rock instrumental. Aos 60, nos anos 60, melhor dizendo, fundou o conjunto The Vampires, que posteriormente se consolidaria como os The Jet Blacks. E a consagração, consagrou-se na Jovem Guarda, emplacando grandes hits, com destaques absoluto para o clássico Tijolinho. Estamos falando de Bob de Carlos, que nos deixou nesta última segunda-feira. E por aqui na nossa programação nós ouvimos Tijolinho e depois Bonequinha. É, o programa, como não é no comando, é 2 horas de música sem sair de cima na nossa programação. E nós comemoramos com o No Comando de 2 horas de músicas no primeiro programa do mês, do ano inteirinho. Mas, como não é no comando, nós falamos um pouquinho mais, conversamos um pouquinho mais. Por isso eu apresento para você as outras 5 músicas, os outros 5 hits que nós vamos ter em contagem regressiva dentro do mundo da música. Um pouco mais do mundo da música, na posição de número 4, a banda Rain e a música Lonsky Mirelliang. Depois, na posição de número 3, Maroon 5 e a música The Love. Na posição de número 2, Pablo Brusin e Robert Flex e a música Target Decked and Love. E na posição de número 1, Tears for Fears e a música Everboard and the Lucky Road. vão ser essas as 10 dos hits mais pedidos e mais conhecidos de sucesso aqui na nossa programação. Não saia daí, não perca! Que alegria poder ter todos vocês aí do outro lado do alto-falante ou do seu fone de ouvido. São 13 anos, sim, isto mesmo que você ouviu. 13 anos no ar aqui pela RFM, com o programa Rock Brasil, eu que vos falo, Ricardo Camargo, homem do Escort Preto Hobby 94. Ser sensato, em definição, significa ser prudente, ser cauteloso, ser previdente. Grandes virtudes que levam o indivíduo a praticar o que lhe convém. Com moderação, viu? Que demonstra bom senso. O fraco jamais perdoa. O perdão é uma das características do forte.

seguimos juntos com todos vocês e a banda Rádio Táxi, com a música Eva e depois Arlequim. Rádio Táxi é uma banda de pop rock criada no início da década de 1980 em São Paulo. Foi formada pelo ex-integrante do Tutti Frutti, banda de apoio da cantora Rita Lee, que Valder Tafo e Lee Gel e Willie de Oliveira, que após gravar o álbum Rádio Táxi em 1984, foi substituído por Maurício. A banda foi batizada por Nelson Mota. O primeiro hit da banda foi a música Garota Dourada, que foi o tema do filme Menino do Rio. Logo em seguida, em 1982, abre aspas, Coisas de Casal, fecha, foi tema da novela Sol de Verão, da Rede Globo. E, no ano seguinte, abre aspas, Sanduíche de Coração, fecha, entrou na novela Pão Pão Beijo Beijo, da mesma emissora. Um de seus maiores sucessos é a música, abre aspas, Eva, fecha, uma versão da canção homônima do italiano Umberto Tozzi, posteriormente regravada pela banda Eva, na década de 1990, na qual fazia parte da cantora Ivete Sangalo.

Bárbara, que nos ouve através da internet. A Fanfarra Marcial Amigos, onde nós tocávamos a música Eva, e repercutia bastante, todo mundo gostava, era bem animada. E depois nós ouvimos com a banda Rádio Táxi, Arlequim. Chegou a hora dos nossos alôs, das nossas lembranças aqui na nossa programação da Rádio R, no programa Rock Brasil, todos do bairro Santo Antônio, na pessoa do César, da Sheila, do Edson, da Val, da Roseli, da Toninha, do Tarcílio, da Júlia, da Dona Maria, ao Márcio e o Nelson, ao Diego, a Isa, ao João Cavalari do Padovani em Capivari, um abraço a todos do bairro Padovani em Capivari. Também a Dona Vilma, o Rafael, baterista da banda Xirical, ao Tio Chico, nas imediações bem perto lá do bairro Vila Fátima, em Capivari. Um abraço a todos do bairro Vila Fátima, em Capivari, viu? Como também ao Neymar, do Aeromodelismo, e ao presidente João Stuck, na Noiva da Colina, na cidade de Piracicaba, que eu amo tanto, na pessoa do seu Antônio. Alô, Murilo, Marcelo Bonagúrio, do bairro Rossi, um abraço a todos do bairro Rossi. Em Capivari, também o Alex, o Lecão, ao Lucas, ao Fernando, ao Jamil, à Marina, ao Giovanni, ao Flávio Previato. O Alex estava indo lá na fogueira de São João Batista, lá na cidade de Capivari, ele, sua esposa e sua filhinha, né, Lecão? Eu vi você por lá passando na praça, onde eu estava com a Lívia e a Júlia na praça. Wendy, na cidade de Elias Fausto, um abraço a todos da cidade de Elias Fausto, na pessoa do Wendy, que nos ouve através da internet. Se, roxinho, ala calota, de novo falando de nós na rádio, calota. Calota é o profissional do gesso, mais conhecido como Chacrinha. Um abraço aí pra você, Chacrinha. Também o Olair e a sua esposa Karine, o Miguel e a Sheila, o Márcio e a Betânia, o Alex, o Baldo, o Donizete do Bosque dos Pinheiros. Um abraço a todos do Bosque dos Pinheiros em Capivari. Também o Alisson. Alô, Sheila, Randall, Giovana Ferraz, Wilson Oliveira, minha irmã Tata, Maria Alice. Oi, tá ouvindo aí no seu foninho de ouvido com o seu notebook. E o bebê aí por perto, com certeza, enchendo sua paciência. Também o professor Silvério, a Nelly Silva, o Rafael Marçola Portásio. Hoje a internet tá bombando aqui na RFM, hein? Também o Luiz Antônio Camargo, mais conhecido como Fiote, meu irmão. Também a Renata, o Cláudio da refrigeração do setor. Também o Murilo Belanga na cidade de Mombuca. Um abraço a todos da cidade de Mombuca. O André Stanislau e todos os irmãos motociclistas. Ele é mais conhecido como Polese. E a sede do Horus dos Irmãos Motociclistas, que fica lá no bairro Ribeirão, em Capivari. Um abraço a todos do bairro Ribeirão, em Capivari. Alô, professor Getúlio, que já dividiu a bancada aqui junto com a gente. Alô, Doni, Sandrão, Vagninho, Peninha, todos os Panserines, todos os sapateiros. Davilson Talassi, vi você hoje lá na praça também. Dei dois alô pra você, né, Davilson? Um abraço pra você. Também o Chico Rebete, ao Cazuz, ao Natan, ao Joãozinho aqui da cidade de Rafar, a Valéria e o Valdir. E eu lembro você que o No Comando é 2 horas de música sem sair de cima, viu? Tem músicas internacionais, como também tem músicas nacionais. E está tudo previsto para o próximo sábado, comemorando então o mês de julho que está chegando. Mês de julho, no próximo sábado, que vai cair dia 4. Estaremos aqui, com certeza. Então ligue o seu rádio, divulgue a nossa programação e o nosso programa Rock Brasil, que não deixa de tocar músicas internacionais também, viu? É o No Comando, próximo sábado, 2 horas de música sem sair de cima, uma overdose de hits para você, incluindo as 10 mais. Nós vamos ter hoje as 10 mais internacionais, como também no No Comando nós temos as 10 mais, em contagem regressiva, no mundo da música. Também o Samuel, o Aladim, o Flávio. Alô, Flávio, que cedia a chácara para que capivaras psicodélicas pudessem então estar ensaiando, né, Flávio? Junto com Flávia, a Joyce, a Rose, Valdecir, mais conhecido como Mortandela, também o seu filho.

0: Gabriel, Xandu mais conhecido como Xexel. Assim você acaba com seu pai cabeça lá na garagem do Xandu tomando uma gelada. Todos da Ilha Comprida, o litoral sul do estado de São Paulo. Tem flora? Tem. Tem fauna? Tem. Tem dunas? Tem. Tem o lado da cidade? O agito? Tem. Tem o lado sossegado, tranquilo da Ilha Comprida? Tem. Tem tudo isso no litoral sul do estado de São Paulo, que é a Ilha Comprida. Lima, ex-roupeiro e porteiro. Ao Ximbó, a Sônia, ao Walter da Morada do Sol. Um abraço a todos da Morada do Sol em Capivari. Também o Sidney, mais conhecido como Tarzan. Né, Sidney? Mais conhecido como Tarzan, bem pertinho da casa da R, bem pertinho do estúdio da R. Walter da Morada do Sol. Um abraço a todos da Morada do Sol, na pessoa do Walter, lá na cidade de Capivari. Todas as margaridas. Zé Aparecido Oliveira, da cidade coração, da cidade de Rafar. Também junto com ele, Claudete de Lima, Cida de Lima. Ao Marcelo da 15, bem pertinho da escola Padre Fabiano em Capivari. Todos vocês aí, pertinho da escola Padre Fabiano em Capivari, um abraço. Leva o nosso abraço aqui do programa Rock Brasil, 13 anos no ar. A cunhada do Olaíra, Caroline, também a sobrinha Natália, Juliano, ao Cláudio de Paula, a Zenaide. O Cláudio de Paula é o rei do Rio Capivari. O pescador que toca uma viola do modão. Seu sobrinho tava lá na festa do fogueirão, em Capivari. Também a Bruna, um beijo no seu coração, filha Júlia. Também o Ricardo da Expedição, a Maria do Carmo. Ao José Aparecido, com o programa Bem Brasil ou Só Brasil, peça o seu sucesso todo sábado a partir das 4 horas. A partir das 4 horas. Zé Aparecido com o programa Só Brasil. O Wilson e a Tatiana e o casal, a Heloísa, filha, Ana Flávia, sobrinha e todos do bairro Engenho Velho. Um abraço a todos do bairro Engenho Velho em Capivari. Alô Gerson e a Lívia, estive com vocês hoje, né? Também o Pé Bossolã, vocalista da banda H2 Álcool, né, Pé? Também o Denis, a Elizabeth Pellegrini do Santa Rosa. Um abraço a todos da cidade. Da cidade não, do bairro Santa Rosa em Capivari. Também o Eduardo, o Du, mais conhecido como Du, sempre que pode, está fazendo caminhada e pela internet ouvindo o programa Rock Brasil aos sábados à noite, como ele está fazendo agora. Também a Aline, o Rafael. 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Estamos vivendo o final de semana da RFM e a antena da RFM está bombando, bombando, bombando, bombando, liderando de audiência de canto a canto, principalmente aos sábados à noite aqui na programação, com o programa Rock Brasil, comigo, Ricardo Camargo, homem do escorte preto, Rob 94. Também tem o site radiorfm.com.br, pelo telefone 3496-1076 ou pelo zap 997-995800. Fala agora, linda.
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Brasil e segunda-feira o Brasil na Copa do Mundo, enfrentando o Japão, hein? Quem será que vai ganhar? E falando em Copa do Mundo, agora chegou a hora de eu estar falando para você de Liam Gallenden, que reage ao aumento de plays da, ou de, melhor dizendo, Underworld, na Copa do Mundo 2026, com a banda Oasis. O Liam é integrante, sim, Liam é integrante da banda Oasis. Porque antes eu digo para você que no nosso programa nós vamos ter o Trinca Gringa Pop. Trinca Gringa Pop. Vamos ter hoje Blue Remix e a música Face to Face. Depois Carly Camp Jessen e a música Saturday Me Rate. Depois a Fuck Falling e a música Space and Love Song. Vão ser essas três dentro do quadro Trinca Gringa Pop, com sintetizadores, daqui a pouquinho, aqui na nossa programação. Não saia daí, não perca, Trinca Gringa.

Agora sim, a fundo, vou explicar para vocês o que aconteceu no estádio e a repercussão na internet sobre a banda Waze e a música Underfall. Se tem uma coisa que a Copa do Mundo de 2026 provou, é que alguns clássicos são simplesmente imortais. 3 décadas após o seu lançamento, Wonderwall, o hino da Inglaterra no Mundial. É claro, a reação de Liam, que é um dos integrantes da banda Oasis, foi exatamente o que todos esperavam. Tudo começou após a vitória da Inglaterra sobre a Croácia, na rodada de abertura. Vídeo de torcedores e de jogadores cantando a música em uníssono no estádio. Viralizaram em redes sociais, gerando uma conexão absurda entre o time e a arquibancada. O impacto foi tão grande que os dados das plataformas digitais no Reino Unido revelaram um aumento de 50% nas reproduções de Wonderwall.

para concordar com o fenômeno, afirmando o seu jeito característico de crescimento. Era mais do que justo por se tratar de um clássico e exaltando a própria performance vocal na faixa. Até mesmo seu irmão Noel, que faz parte da banda Oasis também, autor da canção, deixou as externas desavenças de lado para celebrar o momento, destacando o sentimento de união e magia criada entre a torcida e os atletas nos estádios. Portanto, este grande impacto nas redes sociais com a música Wonderwall, com a banda Oasis, nós não poderíamos deixar de tocar este hino que repercutiu na Inglaterra e é uma música de banda de rock, onde a banda Oasis é muito fã da banda dos Beatles. Então, a partir de agora, a banda Oasis, Wonderwall, onde foi cantada na plateia, na arquibancada, entre a Inglaterra, que é o país de origem da banda Oasis, contra a Croácia, e ganhou, e todos cantando, e vamos cantar também.

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3: Muito, mas muitos aplausos. Obrigado, galera. Obrigado pelo carinho da sua audiência, que ficou com o rádio ligado até o presente momento aqui na RFM. Junto na presença, na companhia, comigo, Ricardo Camargo. Quero agradecer e sempre irei agradecer a oportunidade e a honra de ter todos vocês aí do outro lado do alto-falante ou do seu fone de ouvido. Porque daqui do alto da cidade de Rafara já posso observar as luzes da minha querida Avenida José Aniquino, como também as luzes da minha querida Avenida Pio XII. E o programa está terminando. Lembrando todos vocês que no próximo sábado teremos o No Comando, 2 horas de música sem sair de cima. Todo mundo convidado a ficar com o seu rádio ligado, certo, gente? Com o Brasil ganhando ou perdendo na Copa do Mundo. Todo mundo com o rádio ligado no entretenimento aqui, do alto da cidade de Rafara, cidade coração. Quero desejar um ótimo finalzinho de sábado para todos vocês nesta noite gelada. Vamos enfrentar mais uma semana. Todos os dias no nosso dia a dia, na nossa noite, na nossa madrugada, gelada, fria, na estação do inverno. Também que vocês todos tenham uma boa noite de sono, um sábado legal, maravilhoso. Continuem aqui na R, na programação. Onde sempre vai tocar uma música que toca você, no baú da R. Um domingo mais do que especial na sua vida e na sua família. E uma semana toda iluminada pelo nosso Senhor Jesus Cristo e nossos caminhos, para que nós não venhamos a tropeçar ou cair em algumas armadilhas que estão armadas. Eles com certeza nos abençoa e nos brinda e nos livra de todo mal. Um grande abraço a todos. Vamos embora porque o galo canta cedo. A vida continua e o tempo não para. O tempo passa muito rápido. Um grande abraço a todos. Um beijo. Tchau. Até semana que vem no Comando, comemorando o novo mês que está se aproximando, a metade do ano, que é julho.
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0: 23:17.
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1: Aê. 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

0: entendeu? Foda.
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0: Obrigado, gente. 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
1: Obrigado, meu parceiro.
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0: Obrigado.
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0: Chico. Calma, amor.
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0: bom demais, bom demais.
1: Valeu, Bruninho.
0: Vitinho, chega mais, meu compadre.
2: Vitinho ficou com ciúme, que a gente lançou a dancinha aqui.
1: Então lança você a dancinha agora, vai.
0: Você vai lançar, vamos ver se a galera aprendeu. Vai fazer a dancinha, todo mundo, todo mundo.
2: Vamos lá.

0: Coisa linda, hein, Vitinho?
1: Show de bola, hein, Vitinho?
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das nossas fragilidades. Sustenta-nos, Senhor, na caminhada. Dá-nos forças para lutar. Vem, Espírito Santo de Deus, com unção. Vem, Espírito Santo de Deus, com discernimento. Capacita-nos, Senhor, discípulos, missionários.

Daqui a pouco, a Santa Missa em seu lar, diretamente da Capela Nossa Senhora Aparecida do bairro Popular de Rafar. Padre César, bom dia. Zenaide, bom dia. E todos nossos queridos ouvintes, um ótimo domingo, uma semana cheia de paz e alegria a todos. Boa semana!

um gesto concreto de solidariedade que auxilia o Papa em suas obras de caridade e no socorro aos irmãos e irmãs que vivem situações de pobreza, guerras, calamidades e tantas outras formas de sofrimento ao redor do mundo. Que nossa oferta seja a expressão de uma fé que se traduz em amor e partilha. Unidos como igreja, rezemos também nesta celebração pelo povo da Venezuela e por todos os atingidos pelo recente terremoto, para que Deus lhes conceda força, esperança e o auxílio necessário neste momento de dor.

hoje nós também acolhemos com alegria estes noivos que se preparam para o sacramento do matrimônio. Então nós vamos, desde ontem eles estavam de retiro, e nós vamos acolhê-los hoje com esta missa que vai encerrar este momento de preparação, já nos comprometendo de rezar por cada um deles para que o sacramento do matrimônio produza fruto em seus corações. Então os acolhamos juntamente com a Sagrada Família, cantando.

0: as noivas com a salva de palmas. Sejam bem-vindos. Viva a Sagrada Família. Viva São Pedro e São Paulo.
1: Viva.
0: E nesta manhã de domingo, coloquemos os nossos corações no altar de Deus. Mas antes, gostaria de deixar o nosso bom dia com todos aqueles e aquelas que nos acompanham pela rádio RFM de Rafar. Que nesta manhã o Senhor te abençoe e entre na tua casa, traga paz, alegria e esta proteção que vem do Espírito Santo. Em nome do Pai, do Filho e do Espírito Santo.
1: Amém.
0: A graça de nosso Senhor Jesus Cristo, o amor do Pai e a comunhão do Espírito Santo estejam convosco.
1: Bendito seja Deus que nos reuniu no amor de Cristo.
0: Irmãos e irmãs, para bem celebrarmos esta Santa Eucaristia, reconheçamos que somos pecadores, confiantes neste amor misericordioso do nosso Deus. Supliquemos o seu perdão.

0: Deus Todo-Poderoso, tenha compaixão de nós, perdoe os nossos pecados e nos conduza à vida eterna.
1: Amém.

0: Oremos. Coloquemos diante do altar do Senhor as intenções, pedidos, agradecimentos que trazemos em nossos corações. Rezemos de maneira especial hoje pela vida, as intenções do Santo Padre o Papa, também pelos noivos aqui presentes que fazem o seu caminho rumo ao sacramento do matrimônio, e coloquemos também no altar de Deus as vítimas do terremoto na Venezuela, que Deus console o coração das famílias que perderam seus entes queridos. Ó Deus, que hoje nos concedeis a santa alegria de festejar os apóstolos São Pedro e São Paulo, dai a vossa igreja seguir em todos os ensinamentos destes apóstolos, que nos deram os fundamentos da fé. Por nosso Senhor Jesus Cristo, vosso Filho, que é Deus, e convosco vive e reina na unidade do Espírito Santo, por todos os séculos dos séculos.
1: Amém.

0: Leitura do Atos dos Apóstolos. Naqueles dias, o rei Herodes prendeu alguns membros da igreja para torturá-los. Mandou matar à espada Tiago, irmão de João. E vendo que isso agradava aos judeus, mandou também prender a Pedro. Eram os dias dos pães ázimos. Depois de prender Pedro, Herodes colocou-o na prisão, guardado por 4 grupos de soldados, com 4 soldados cada um. Herodes tinha a intenção de apresentá-lo ao povo depois da festa da Páscoa. Enquanto Pedro era mantido na prisão, a igreja rezava continuamente a Deus por ele. Herodes estava para apresentá-lo. Naquela mesma noite, Pedro dormia entre 2 soldados, preso com 2 correntes, e os guardas vigiavam a porta da prisão. Eis que apareceu o anjo do Senhor, e uma luz iluminou a cela. O anjo tocou o ombro de Pedro, acordou-o e disse: "Levanta-te depressa." As correntes caíram-lhe das mãos. O anjo continuou: "Coloca o cinto e calça tuas sandálias." Pedro obedeceu e o anjo lhe disse: "Põe tua capa e vem comigo." Pedro acompanhou e não sabia que era realidade o que estava acontecendo por meio do anjo, pois pensava que aquilo era uma visão. Depois de passarem pela primeira e segunda guarda, chegaram ao portão de ferro que dava para a cidade. O portão abriu-se sozinho. Eles saíram, caminharam por uma rua e logo depois o anjo o deixou. Então Pedro caiu e disse: "Agora sei, de fato, que o Senhor enviou o seu anjo para me libertar do poder de Herodes e de tudo o que o povo judeu esperava." Palavra do Senhor.
1: Graças a Deus.

0: Leitura da segunda carta de São Paulo a Timóteo. Caríssimo, quanto a mim, eu já estou para ser derramado em sacrifício. Aproxima-se o momento de minha partida. Combati o bom combate. Completei a corrida. Guardei a fé. Agora está reservada para mim a coroa da justiça, que o Senhor, justo juiz, me dará naquele dia, e não somente a mim, mas também a todos os que esperam com amor a sua manifestação gloriosa. Mas o Senhor esteve ao meu lado e me deu forças. Ele fez com que a mensagem fosse anunciada por mim integralmente e ouvida por todas as nações. E eu fui libertado da boca do leão. O Senhor me libertará de todo o mal e me salvará para o seu reino celeste. A Ele a glória, pelos séculos dos séculos. Amém. Palavra do Senhor.
1: Graças a Deus.

Naquele tempo, Jesus foi à região de Cesareia de Filipe e ali perguntou aos seus discípulos: quem dizem os homens ser o Filho do Homem? Eles responderam: alguns dizem que é João Batista, outros que é Elias, outros ainda que é Jeremias ou alguns dos profetas. Então Jesus lhes perguntou: e vós, quem dizeis que eu sou? Simão Pedro respondeu: tu és o Messias, o Filho do Deus vivo. Respondendo, Jesus lhe disse: feliz és tu, Simão, filho de Jonas, porque não foi um ser humano que te revelou isso, mas o meu Pai que está no céu. Por isso eu te digo que tu és Pedro, e sobre esta pedra construirei a minha igreja, e o poder do inferno nunca poderá vencê-la. Eu te darei as chaves do reino dos céus. Tudo o que ligares na terra será ligado no céu, e tudo o que desligares na terra será desligado no céu.

caros irmãos e irmãs, hoje nós celebramos a solenidade de São Pedro e São Paulo, duas colunas da nossa igreja, duas colunas do testemunho da fé que Jesus Cristo transmitiu aos apóstolos.

Quando nós falamos coluna, nós estamos falando do sustentáculo de uma casa, né? Uma casa, ela não subsiste em si se ela não tiver colunas fortes. Se não, vem os ventos, as intempéries, derruba tudo, cai tudo. São Pedro e São Paulo são considerados essas colunas, homens fortes que testemunharam Cristo até a última gota de sangue. É interessante porque nós escutamos na primeira leitura, né, já os últimos dias de São Paulo, onde ele dizia: minha vida já está entregue nas mãos de Deus, eu combati o bom combate, agora eu estou só na espera. Eu estou esperando a minha coroa de glória, quer dizer, a minha recompensa. Eu estou esperando entrar no reino dos céus. Nós escutamos no Evangelho de hoje, da mesma maneira, o finalzinho da vida de São Pedro. Homens que, no final da sua vida, disseram sim a Jesus. E disseram sim a Jesus por quê? Por status. Porque eles sabiam que 2000 anos depois iam ter uma comunidade, ou melhor, uma igreja inteira, que iria celebrar um dia, né, o seu martírio. Celebraram porque Jesus prometeu dinheiro para eles, uma vida confortável? Não. Eles entregaram a vida deles porque amaram. Amaram a Jesus. É impossível testemunhar Jesus, testemunhar da nossa fé, se nós não amamos o Senhor. Se nós não somos capazes de dar a nossa vida pelo Cristo, nós não podemos ainda testemunhá-lo. Nós não podemos ainda ser uma coluna da igreja, um sustentáculo. E eu acho que todos vocês tiveram, de uma maneira ou outra, a experiência de ter alguém na família que seja aquele baluarte da fé. Normalmente é a avó. Normalmente é a avó que reza o tercinho dela na simplicidade, né? Que todas as pessoas passando dificuldade na família pede oração para ela. Todo mundo tem um parente, um amigo, alguém próximo da família que você pode confiar e dizer: aquele é um homem de fé, aquela é uma mulher de fé. Só que o que a gente esquece, povo de Deus, e muitas vezes é por isso que a gente desanima no caminho com Jesus, é que nós já queremos dar um pulo daqui de onde nós estamos agora para o final. Quando a gente olha a vida de São Paulo, diz: nossa, mas que bonito, São Paulo deu a vida por Jesus. Não, nunca disse não para Jesus. Opa, calma, peraí. Houve todo um processo de construção. Jesus foi trabalhando no coração de Paulo, foi convertendo aquele coração até que ele se tornasse aquele homem de fé. Do mesmo jeito Pedro, da mesma maneira. Veja, Paulo, antes desta leitura linda, Paulo era aquele que perseguia os cristãos, saía dando chibatada em todo mundo, prendendo o povo. Estava lá no martírio de Santo Estevão, por exemplo, quando Santo Estevão foi apedrejado pela fé. Ele estava lá testemunhando e aplaudindo. Pedro, nem se fale, quando foram pegar Jesus no Getsêmani, Pedro arrancou a espada e cortou a orelha do soldado. Então vejam, eram pessoas comuns, como nós, com as nossas lutas, as nossas dificuldades, o nosso temperamento, que se deixaram transformar por Jesus e se tornaram homens de fé. Olhando para os dois hoje, nós precisamos ter essa confiança de que Jesus quer fazer a mesma coisa na nossa vida. Talvez a gente não vá ter, quando nós morrermos, uma imagenzinha nossa. Talvez não seja isso o plano de Deus. Mas Deus quer que nós sejamos esses homens e mulheres que, ao se despedir dessa terra, as pessoas possam se inspirar em nós. E eu acho tão bonito quando eu me encontro com vocês, seja num almoço de domingo, numa festinha, e vocês começam a contar das pessoas que passaram nessa comunidade e que eram inspiração. Olha, fulana de tal visitava os doentes, levava a Eucaristia, a outra cuidava dos coroinhas, o outro era, olha, ele na música era assim, o outro cuidava da igreja, o outro era a caridade em pessoa. Como

0: isso é bonito porque inspira. A pessoa já não está fisicamente entre nós, mas o legado dela permanece. Baluartes da fé, baluartes da igreja. É o que nós precisamos, somente deixar que Jesus trabalhe no nosso coração. E eu gostaria de contar um testemunho para vocês. É interessante que o mês passado a gente fez a nossa peregrinação, nós fomos lá em Roma e tem uma basílica consagrada a São Paulo, a única que a gente chama Basílica Maior, que é uma basílica muito imponente. Quando você chega, né, ela é grandona, tem uma imagem de São Paulo, acho que deve medir uns 8 metros de altura, com uma espada grande segurando assim. Quando você entra na basílica, é ainda mais imponente, aquele monte de coluna, tudo alinhadinho, mosaico para tudo quanto é canto, né? Você fica assim, admirado com aquela beleza. Aí se aproxima do altar da celebração. O altar está assim, acima, e aí você desce uma escadinha, né? E debaixo ali, naquela parte inferior do altar, embaixo do altar mesmo, tem um objeto. E esse objeto é o mais precioso de toda aquela igreja. Adivinha o que é? As correntes que prenderam São Paulo. De toda aquela beleza, de toda aquela grandeza, de todas as obras de artes que estão naquela igreja, o elemento mais precioso foi o elemento, o instrumento do martírio de Paulo. Aquela corrente mostrou que São Paulo foi até o fim o seu testemunho por Jesus. Não é tudo aquilo que está no exterior, mas a simplicidade daquela corrente que tem, né, 2000 anos que está ali, exposta, que segurou as mãos do apóstolo, que o prendeu por amor a Jesus. Então veja, o importante na nossa vida são esses nossos gestos de amor simples por Jesus. E aí você diz, ai, mas eu não estou fazendo muita coisa por Deus. Quando você levantou hoje de manhã, e tem gente que nem tomou café da manhã ainda, né? Você já levantou e falou, meu Deus, a missa. Vou jogar uma água no corpo, como alguma coisa quando eu voltar. Né? Esse gesto é um gesto de amor por Jesus. O gesto de você falar, é domingo, eu vou na missa porque eu tenho compromisso com Deus. É você dizer, Jesus, entra no meu coração. Trabalha no meu coração. Quando você procura viver de maneira correta, honesta. Quando você não procura enganar ninguém. Quando você está em dias com as suas contas. É um gesto de amor a Deus. Pequenas coisas vão fazendo de nós grandes homens, grandes mulheres. Não nos esqueçamos disso. São Paulo e São Pedro, e eu termino por aqui, não fizeram um salto. Um dia eram pagãos, homens depravados, e no outro eram santos. Não. Eles saíram de uma vida com muitos defeitos, muitas coisas a serem corrigidas, e aceitaram que o amor de Deus os transformasse até o ponto de darem a vida por Jesus. Que nós também aceitemos o processo. O processo para nos tornarmos santos. O processo para nos tornarmos testemunhas deste amor. Amém.
1: Amém.
0: Louvado seja o nome de nosso Senhor Jesus Cristo.
1: Para sempre seja louvado.
0: Em pé juntos, pela intercessão de São Pedro, São Paulo, com toda a Igreja de Deus, professemos a nossa fé.
1: Creio em Deus, Pai Todo-Poderoso, Criador do céu e da terra, e em Jesus Cristo, seu único Filho, nosso Senhor, que foi concebido pelo poder do Espírito Santo, nasceu da Virgem Maria, padeceu sob Pôncio Pilatos, foi crucificado, morto e sepultado, desceu à mansão dos mortos, ressuscitou o terceiro dia, subiu aos céus, está sentado à direita de Deus Pai Todo-Poderoso, donde há de vir a julgar os vivos e os mortos. Creio no Espírito Santo, na Santa Igreja Católica, na comunhão dos santos, na remissão dos pecados, na ressurreição da carne, na vida eterna. Amém.
0: Ao celebrarmos a solenidade dos santos apóstolos Pedro e Paulo, colunas que sustentam a nossa igreja, elevemos a Deus Pai as nossas preces, confiantes na intercessão daquele que recebeu as chaves do reino e daquele que anunciou o evangelho até os confins da terra, digamos com fé.
1: Senhor, fortalecei a vossa igreja na fé dos apóstolos. Pela Santa Igreja de Deus, para que, fundada sobre a rocha de Pedro e impulsionada pelo zelo missionário de Paulo, continue a anunciar o Evangelho com coragem e fidelidade, e pelo Papa, para que o Senhor o fortaleça em sua missão de guiar o povo de Deus na unidade e na caridade, rezemos.
2: Senhor, fortalecei a vossa igreja na fé dos apóstolos.
1: Por nossa comunidade aqui reunida, para que a celebração desta solenidade renove em nós o compromisso com a verdade, com a justiça e com a partilha, ajudando-nos a crescer na comunhão fraterna, rezemos.
2: Senhor, fortalecei a vossa igreja na fé dos apóstolos.
1: Pelas vítimas do recente terremoto e pelo povo da Venezuela, para que o Senhor fortaleça os que sofrem, console as famílias enlutadas, inspire a solidariedade entre as nações e conceda paz, esperança e reconstrução aos que enfrentam tantas dificuldades, rezemos.
2: Senhor, fortalecei a vossa igreja na fé dos apóstolos.
1: Por esses noivos que disseram sim a este tempo de preparação, para que o Senhor conserve e aumente neles o amor, a paciência e a união, formando lares sólidos e guiados pela fé, rezemos.
2: Senhor, fortalecei a vossa igreja na fé dos apóstolos.
0: Deus eterno e todo-poderoso, que destes à vossa igreja a alegria de celebrar a festa dos vossos grandes apóstolos Pedro e Paulo, concedei-nos a graça de seguir em tudo os seus ensinamentos, para que permaneçamos sempre firmes na fé e unidos na caridade, por Cristo nosso Senhor.
1: Amém.
0: Nós vamos fazer a nossa oração das ofertas, porém eu gostaria de lembrar que hoje a oferta ela vai toda e inteira para as obras de caridade do Papa, é o óbolo de São Pedro. Então lembrando que toda a igreja se mobiliza para justamente socorrer os nossos irmãos mais necessitados materialmente. Todos juntos, Senhor,
1: que cada coleta que eu der seja um verdadeiro agradecimento, um ato de amor, o reconhecimento de tua bondade para comigo. Sei que tudo que tenho de bom vem de ti. Paz, saúde, amor, prosperidade, bens. Ajudai-me a dar com liberdade e justiça, que eu possa amar cada vez mais o meu irmão. Quero ser um instrumento de paz e amor em tuas mãos. Que a minha coleta seja agradável a ti, Senhor. Amém.

0: Orai, irmãos e irmãs, para que o meu e o vosso sacrifício seja aceito por Deus Pai Todo-Poderoso.
1: Receba, ó Senhor, por tuas mãos este sacrifício, para a glória do seu nome, para o nosso bem e de toda a sua santa igreja.
0: A oração de vossos apóstolos, Senhor, acompanha as oferendas que vos apresentamos para serem consagradas e volva para vós o nosso coração, ao celebrarmos este sacrifício, por Cristo nosso Senhor.
1: Amém.
0: O Senhor

Na verdade, é digno e justo, é nosso dever e salvação dar-vos graças sempre em todo lugar, Senhor Pai Santo, Deus Eterno e Todo-Poderoso. Hoje, vós nos concedeis a alegria de festejar os apóstolos São Pedro e São Paulo. Pedro, o primeiro a confessar a fé em Cristo, fundou a igreja primitiva sobre a herança de Israel. Paulo, mestre e doutor da fé, iluminou as profundezas do mistério e anunciou o Evangelho a todas as nações. Assim, por diferentes meios, os dois congregam a única família de Cristo e, unidos pela coroa do martírio, recebem hoje por toda a terra a mesma veneração. Por isso, com todos os anjos e santos, nós os louvamos sem cessar e cantamos a uma só voz.

0: Na verdade, vós sois santo, ó Deus do universo, e tudo o que criastes proclama o vosso louvor, porque por Jesus Cristo, vosso Filho e Senhor nosso, e pela força do Espírito Santo, dais vida e santidade a todas as coisas. E não cessais de reunir para vós um povo que vos ofereça em toda parte, do nascer ao pôr do sol, um sacrifício perfeito. Por isso nós vos suplicamos, ó Pai, santificai pelo Espírito Santo as oferendas que vos apresentamos para serem consagradas, a fim de que se tornem o corpo e o sangue de vosso Filho, nosso Senhor Jesus Cristo, que nos mandou celebrar estes mistérios.
1: Enviai o vosso Espírito Santo.
0: Na noite em que ia ser entregue, Jesus tomou o pão, pronunciou a bênção de ação de graças, partiu e o deu a seus discípulos, dizendo: tomai todos e comei, isto é o meu corpo, que será entregue

mesmo modo, no fim da ceia, ele tomou o cálice em suas mãos, pronunciou a bênção de ação de graças e o deu a seus discípulos, dizendo: tomai todos e bebei. Este é o cálice do meu sangue, o sangue da nova e eterna aliança, que será derramado por vós e por todos para a remissão dos pecados. Fazei isto em memória de mim.

0: mistério da fé.
1: Anunciamos, Senhor, a vossa morte e proclamamos a vossa ressurreição. Vinde, Senhor Jesus.
0: Celebrando agora, ó Pai, o memorial da paixão redentora do vosso Filho, da sua gloriosa ressurreição e ascensão ao céu, e enquanto esperamos sua nova vinda, nós vos oferecemos em ação de graças este sacrifício vivo e santo.
1: Aceitai, ó Senhor, a nossa oferta.
0: Olhai com bondade a oblação da vossa igreja e reconhecei nela o sacrifício que nos reconciliou convosco. Concedei que, alimentando-nos com o corpo e o sangue do vosso Filho, repletos do Espírito Santo, nos tornemos em Cristo um só corpo e um só Espírito.
1: O Espírito nos una num só corpo.
0: Que o mesmo Espírito faça de nós uma eterna oferenda para alcançarmos a herança com os vossos eleitos. A Santíssima Virgem Maria, Mãe de Deus, São José, seu esposo, os vossos santos apóstolos e gloriosos mártires, São Pedro e São Paulo, e todos os santos que não cessam de interceder por nós na vossa presença.
1: Fazei de nós uma perfeita oferenda.
0: Nós vos suplicamos, Senhor, que este sacrifício da nossa reconciliação estenda a paz e a salvação ao mundo inteiro. Confirmai na fé e na caridade a vossa igreja que caminha neste mundo, com o vosso servo Papa Leão e o nosso bispo Devair, com os bispos do mundo inteiro, os presbíteros e diáconos, os outros ministros e o povo por vós redimido. Atendei propício às preces desta família que reunistes em vossa presença. Reconduzi a vós, Pai de misericórdia, todos os vossos filhos e filhas dispersos pelo mundo inteiro.
1: Lembrai-vos, ó Pai, da vossa igreja.
0: Acolhei com bondade no vosso reino os nossos irmãos e irmãs que partiram desta vida e todos os que morreram na vossa amizade. De maneira especial, apresentemos hoje as vítimas do terremoto na Venezuela. Unidos a eles, esperamos também nós saciar-nos eternamente da vossa glória. Por Cristo, Senhor nosso, por Ele dais ao mundo todo o bem e toda a graça.

0: queridos. Rezemos com amor e confiança a oração que o Senhor Jesus nos ensinou. Pai
1: nosso que estais nos céus, santificado seja o vosso nome. Venha a nós o vosso reino. Seja feita a vossa vontade, assim na terra como no céu. O pão nosso de cada dia nos dai hoje. Perdoai-nos as nossas ofensas, assim como nós perdoamos a quem nos tem ofendido. E não nos deixeis cair em tentação, mas livrai-nos do mal.
0: Livrai-nos de todos os males, ó Pai, dai-nos hoje a vossa paz. Ajudados pela vossa misericórdia, sejamos sempre livres do pecado e protegidos de todos os perigos. Enquanto aguardamos a feliz esperança e a vinda do nosso Salvador Jesus Cristo.
1: Vosso é o reino, o poder e a glória para sempre.
0: Senhor Jesus Cristo, dissestes aos vossos apóstolos: eu vos deixo a paz, eu vos dou a minha paz. Não olheis os nossos pecados, mas a fé que anima a vossa igreja, dai-lhe segundo o vosso desejo a paz e a unidade. Vós que sois Deus com o Pai e o Espírito Santo.
1: Amém.
0: A paz do Senhor esteja sempre convosco.
1: O amor de Cristo nos uniu.

0: Felizes os convidados para a ceia do Senhor. Eis o Cordeiro de Deus que tira o pecado do mundo.
1: Senhor, eu não sou digna de que entreis em minha morada, mas dizei uma palavra e serei salva.
0: Padre, vai dar a bênção das criancinhas, dos jovens que ainda não fizeram a primeira Eucaristia, em silêncio. Eles podem se dirigir ao corredor central do lado direito do Padre.

0: meu bom Jesus,
1: perdoai-nos, livrai-nos do fogo do inferno, levai as almas todas para o céu, e socorrei principalmente as que mais precisarem da vossa infinita misericórdia.
0: Oremos. Refeitos por este sacramento, concedei-nos, Senhor, viver de tal modo na vossa Igreja, que, perseverando na fração do pão e no ensinamento dos apóstolos, enraizados no vosso amor, sejamos um só coração e uma só alma, por Cristo nosso Senhor.
1: Amém.
0: Podemos nos sentar um instante para os avisos. Lembrando, povo de Deus, que nós teremos na segunda-feira, dia 6 de julho, a nossa missa com orações pedindo por cura e libertação. Todos estão convidados. Capela Santo Antônio, 19h30, dia 6 de julho, a nossa missa seguido da adoração. Então, pedindo ao Senhor cura e libertação aos nossos corações. Também lançamos semana passada as inscrições do retiro paroquial, um retiro aberto a todas as idades. Você que quer vir fazer este retiro é convidado a estar conosco no sábado 11 de julho. Sábado 11 de julho, a partir das 8 da manhã, e teremos o encerramento com a Santa Missa às 18 horas, também na Capela Santo Antônio. Para você fazer a tua inscrição, nós já temos o pessoal já a posto no final no fundo da igreja, então você pode fazer no final da missa com as mulheres da equipe do Terço das Mulheres. Ou também você pode mandar um zap na secretaria paroquial e fazer a inscrição diretamente pelo zap. Estamos pedindo uma pequena contribuição de R$20 para ajudar na alimentação e um bolo. Então venha participar deste momento conosco. O tema do retiro é O Amor Jamais Acabará. E vai ser um retiro carmelitano baseado na doutrina dos santos do Carmelo. Santa Teresinha do Menino Jesus, São João da Cruz, Santa Teresa. Né? E quem vem pregar são os freis carmelitas mensageiros do Espírito Santo. Povo de Deus, dia 16 de julho nós vamos ter na Capela Santo Antônio a missa, né, normal de semana, porém será uma missa em honra a Nossa Senhora do Carmo com a imposição do escapulário. O ano passado nós fizemos, então cada um que quis o seu escapulário, né, comprou já pela a lojinha de artigos religiosos e etc, levou no dia 16 e a gente fez a bênção do escapulário e a imposição. Por quê? Normalmente, se você nunca recebeu, né, imposto pelo padre o escapulário, é ele que faz. Então, primeiro escapulário é o padre que impõe. Ele benze o escapulário e faz o rito de imposição. É assim que funciona.

0: menciona na devoção do escapulário carmelitano, né? E qual que é o verdadeiro escapulário? Aquele que tem a imagenzinha de Nossa Senhora na frente e do Sagrado Coração de Jesus atrás. Eu sei que vão vender para vocês escapular de Nossa Senhora Aparecida, de São Bento, de Santo Expedito, mas o verdadeiro é o quê? Aquele que traz Nossa Senhora do Carmo e o Sagrado Coração de Jesus. Cada um, né, num paninho, numa parte diferente. E isso se encontra também muito fácil pela internet, tá? Então você que quer vir renovar a sua devoção a Nossa Senhora, ou nunca recebeu e quer ter essa imposição, dia 16 de julho é o dia. E nós vamos ter no dia 17, sexta-feira, dia 17 de julho, bingo. Bingo paroquial na nossa comunidade. E este bingo tem como objetivo, é o segundo bingo do ano, tem como objetivo arrecadar os 50% que está faltando do sim da igreja, gente. Nós já conseguimos 50% com o bingo anterior, né? Mais um pouquinho da rifa. E agora a gente precisa de outros 50%. Eu já vou falar para vocês, gente, eu fechei o contrato semana passada sem ter dinheiro. Ah, eu estava na fase de orçamento, o vendedor falou, te dou 12%. Eu falei, vamos fechar agora. E agora eu tenho que pagar, né? Vocês não vão me deixar com fama de padre caloteiro, viu? Então todo mundo se esforça para comprar o bingo, para vender o bingo, para fazer a sua doação, né? Miller já está lá no fundo da igreja dizendo que é para comprar dele, né? Bom, brincadeira à parte é isso. Então o contrato está fechado, a gente precisa só de conseguir os outros 50%, né? E nós vamos, em nome de Jesus, conseguir sim, porque eles já vão começar os trabalhos já nesse mês de julho que entra, de toda a parte de fiação, automação e etc. O bingo continua o mesmo valor. Uma adesão é igual a 3 cartelas e o valor é R$20. A premiação, R$300, R$400 e R$600. Nem nós vamos ter as rodadas extras, vamos ter também binguinho. E a gente espera que a comunidade massivamente traga aquelas prendas que vocês trazem sempre pro bingo, né? Já pode deixar na secretaria, pode deixar com a gente também nas missas. Então lembrando que dia 17 é o nosso último bingo para arrecadar os fundos para a gente fechar de fato esse projeto da automação dos sinos da nossa igreja matriz. O pessoal do dízimo pediu para avisar, gente, que hoje à noite tem sorteio do carnê da reforma. Então, se ainda não acertou seu carnezinho e quer entrar no sorteio, se ainda tem tempo, pode passar lá no fundo, aonde eles ficam, na mesinha deles, e já é acertar o seu carnezinho e deixar o cupom para o sorteio de hoje à noite. E o último aviso de hoje, então, é que nós vamos ter surpresas para 2027. O que será? Surpresas boas. 2027, nós vamos ter uma peregrinação. O padre está propondo uma peregrinação nos passos de Jesus na Terra Santa. Você que sonha aí na Terra Santa, que sempre sonhou de conhecer aonde Jesus passou, o lugar aonde ele foi crucificado, aonde o seu corpo foi colocado, aonde Jesus nasceu, tudo isso você vai poder fazer em setembro de 2027. A gente tem mais de um ano, né, para se organizar. Então, setembro de 2027 vamos estar saindo. Para mais informações, como que funciona, padre, quanto que é, tudo isso, tem um cartaz lá no fundo da igreja com QR Code. Você chega com seu celular ali e ali já tem o roteiro completo, tem tudo que vocês vão precisar. O dia que vocês vão sair, que nós vamos sair, né? Tudo certinho. Telefone da agência, que contrato não se fecha comigo. Eu sou o diretor espiritual, então, desse momento, desse retiro com Jesus ali na Terra Santa. E também tem uma outra peregrinação, mas essa é bem curtinha, é só de 4 dias, aqui no Brasil, que eu não vou falar agora. Vai ser só semana que vem. E esse é só semana que vem mesmo, nem adianta. Semana que vem eu entrego para vocês. Vamos ficar em pé, consagrar a Nossa Senhora Aparecida, os noivos aqui presentes, pedindo a Virgem Maria. Vocês são curiosos, né, gente? Misericórdia. Que a nossa Mãe Aparecida nos abençoe. Ave Maria.
1: Cheia de graça, o Senhor é convosco. Bendita sois vós entre as mulheres. Bendito é o fruto do vosso ventre, Jesus. Santa Maria, Mãe de Deus, rogai por nós, pecadores, agora e na hora de nossa morte. Amém.
0: O Senhor esteja convosco.
1: Ele está no meio de nós.
0: Inclinai-vos para receber a bênção. Abençoe-vos o Deus Todo-Poderoso, que vos deu por fundamento aquela fé proclamada com vigor pelo apóstolo Pedro e sobre o qual se edificou a igreja.
1: Amém.
0: Ele que vos instruiu pela incansável pregação do apóstolo Paulo, vos ensine seu exemplo a sempre atrair para Cristo novos irmãos.
1: Amém.
0: Pedro, pelo poder das chaves, Paulo, pela força da palavra, e ambos, por sua intercessão, nos conduzam àquela pátria onde chegaram merecidamente, um pela cruz e o outro pela espada.
1: Amém.
0: E a bênção de Deus Todo-Poderoso, Pai, Filho e Espírito Santo, desça sobre vós e permaneça para sempre.
1: Amém.
0: Que a alegria do Senhor seja a vossa força, e de em paz, e que o Senhor vos acompanhe.
1: Graças a Deus.
0: Vou pedir para que os noivos permaneçam, porque nós vamos ter então a entrega dos diplomas de conclusão do cursinho e a foto com o padre. Um abençoado domingo a todos e uma santa semana.
1: Obrigado igualmente.

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0: Assim fica fácil.
1: Beleza, essa história aqui foi toda construída a partir de parcerias. A história do monobloco, é. E aí, para louvar uma parceria que eu tive a moral e a honra de me intrometer, é, com o Bino, com o Lazão, com o Da Gama e com o Tony Garrido, né? Cidade Negra, essa bandaça. É, eu tive o prazer de compor com eles essa canção que vai seguir, chamada Girassol.

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1: Boa tarde, irmão e irmã, você que está nos acompanhando pela rádio RFM de Rafar. Que graça, que alegria estar com você. Neste momento da tarde, vamos agradecer ao Senhor por tudo aquilo que Ele tem nos dado durante todo este dia. Somos seus filhos e como um bom pai, como pai que acolhe, que perdoa, o pai que acompanha, Ele tem nos dado muitas coisas. Então neste momento, que seja um momento de agradecer. Pelas mãos de Maria, apresentemos ao Senhor todos os nossos agradecimentos do dia, desde o momento em que acordamos até este momento de agora. Saibamos ter um coração grato, um coração cheio de generosidade. Então, pelas mãos de Maria, agora, junto com Nossa Senhora, rezemos todos juntos uma Ave Maria, agradecendo ao Senhor pelo dom do nosso dia. Ave Maria, cheia de graça, o Senhor é convosco. Bendita sois vós entre as mulheres. Bendito é o fruto do vosso ventre, Jesus. Santa Maria, Mãe de Deus, rogai por nós, pecadores, agora e na hora de nossa morte. Amém. Amado irmão, amada irmã, receba agora, pela intercessão de Nossa Senhora, a bênção de Deus Todo-Poderoso e Rico em Misericórdia. Que esta bênção repouse sobre a tua casa, sobre a tua família, sobre a água que agora está à frente do teu rádio, este sal que você colocou também para ser abençoado, exorcizado, objetos. Que a bênção de Deus repouse sobre os doentes da nossa comunidade, sobre todos aqueles e aquelas que estão afastados da vida com Deus. Que esta bênção de Deus te fortaleça. Ele que é Pai, Filho e Espírito Santo. Amém. Um forte abraço, que Deus abençoe e excelente noite a todos.
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Valeu, gente!

0: Valeu. Obrigado.
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aproveitar minha oportunidade, que eu tô aqui, queria fazer essa participação aí da Cici, da música da Cici, que acho que tem um pouco a ver comigo, vá! Queria dizer pra Tuz, muito obrigada de estar isso aqui hoje, que eu contatei Alexandre Pires. Bonito, bonito! Aqui, as meninas aqui! Que isso tudo aqui é meu. Essas cortinas são minhas. O músico é meu. Alexandre Pires é meu. O público é meu. 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

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Vamos fazer uma mudança. Chegamos lá, o pagode já tinha acabado, tinha acabado a feijoada. 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